0: população africana. Somente a Nigéria tem mais negros.
1: Foi também o país que mais importou africanos para serem escravizados. 4 milhões.

0: 47% dos negros concluíram o ensino médio.
1: Somente 1% dos negros completa a faculdade.
0: A renda de uma família negra é 2 vezes inferior de uma família branca.

0: religiões de origem africana reside
1: na ignorância, na total falta de conhecimento. Muito mais negros e índios do que pensamos. E negamos essa essência.
2: Até quando?
3: Até quando?

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4: J'imagine que t'es prêt pour l'expérience.